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11 de outubro. É a data do falecimento do cantor Renato Russo. Renato Russo é o nome artístico de Renato Manfredini Júnior. Ele nasceu em 27 de março de 1960, no Rio de Janeiro. Era cantor, compositor e líder da banda Legião Urbana, uma das bandas mais importantes do rock brasileiro. Em 1982, Renato Russo fundou a Legião Urbana, ao lado de Marcelo Bonfá. Pouco tempo depois, Tado Villa-Lobos passou a integrar a formação. A banda ganhou enorme destaque na década de 80, tornando-se uma das principais representantes do chamado rock brasileiro dos anos 80. Entre os grandes sucessos compostos por Renato Russo estão Será, Pais e Filhos, Tempo Perdido, Eduardo e Mônica, Índios, Faroeste e Caboclo e ainda Que País é Esse? Além do trabalho com a Legião Urbana, Renato Russo também desenvolveu uma carreira solo, lançando os discos The Stonewall Celebration Concert e Equilíbrio Distante. Renato Russo morreu em 19 de outubro de 1996, aos 36 anos, no Rio de Janeiro. Sua obra permanece influente e suas músicas continuam entre as mais conhecidas e executadas do rock nacional. E a Rádio Camboriú hoje presta uma grande homenagem ao irreverente Renato Russo, da eterna banda Legião Urbana.

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1: 9:19.
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1: 9:32.
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1: 9:44.
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1: 9:58.
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1: 11 de outubro é a data do falecimento do cantor Renato Russo. Renato Russo é o nome artístico de Renato Manfredini Júnior. Ele nasceu em 27 de março de 1960 no Rio de Janeiro. Era cantor, compositor e líder da banda Legião Urbana, uma das bandas mais importantes do rock brasileiro. Em 1982, Renato Russo fundou a Legião Urbana, ao lado de Marcelo Bonfá. Pouco tempo depois, Dado Villa-Lobos passou a integrar a formação. A banda ganhou enorme destaque na década de 80, tornando-se uma das principais representantes do chamado rock brasileiro dos anos 80. Entre os grandes sucessos compostos por Renato Russo estão Será, Pais e Filhos, Tempo Perdido, Eduardo e Mônica, Índios, Faroeste e Caboclo e ainda Que País é Esse? Além do trabalho com a Legião Urbana, Renato Russo também desenvolveu uma carreira solo, lançando os discos The Stonewall Celebration Concert e Equilíbrio Distante. Renato Russo morreu em 19 de outubro em 1996, aos 36 anos, no Rio de Janeiro. Sua obra permanece influente e suas músicas continuam entre as mais conhecidas e executadas do rock nacional. E a Rádio Camboriú hoje presta uma grande homenagem ao irreverente Renato Russo, da eterna banda Legião Urbana.

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2: Olá, ouvinte, tudo bem? Eu sou o Cadu Reis, repórter da Rede de Notícias Acaerte, e nesta semana vamos ouvir o diretor-presidente da Companhia Catarinense de Águas e Saneamento, Pedro Joel Horstmann. Qual a previsão de investimentos da Casam para este ano de 2026, presidente?
3: O foco da Casam é investir, né, em água e esgotamento sanitário. A nossa meta de investimento até o ano de 22 era em torno de 200 milhões de reais por ano. Em 23, quando o governador Jorginho Melo já assumiu, né, a Casam já fez 440 milhões de investimentos. Em 24, passou para 630 milhões de investimentos. Em 25, chegamos a 750 milhões de investimento. E agora, no ano de 26, nossa projeção é chegar em torno de 860 milhões de investimento. Esse investimento está distribuído em todos os municípios da Casam, né? São 194 municípios que a Casam atende hoje, né? Em percentual, geralmente fica em torno de 50% em abastecimento de água e 50% em coleta e tratamento de esgoto.
2: Presidente, quais são os focos da Casam na aplicação de investimentos para estas duas áreas?
3: Os investimentos estão concentrados na parte de água, em novas estações de tratamento de água, né? Em novos reservatórios. Nesses três anos, foram feitos em torno de 200 reservatórios de aço inox ou aço vitrificado. 80% dos municípios de Santa Catarina estão recebendo esse tipo de reservatório. E o restante, os outros 20%, até o ano de 2028, vão receber. Todos os 194 municípios que a Casam atende hoje vai receber um reservatório de aço inox ou aço vitrificado. Além disso, foi feito em torno de 4 mil quilômetros de rede de água, só do rede de água, pelo passeio, evitando intervenção na pista de rolamento. Além disso, em abastecimento de água, a gente fez em torno de 15 estações de tratamento de água nova. E esgotamento sanitário, a maior obra nossa hoje é a estação ali de Hipotecas. Ela está com 90% já concluída. A ideia é a gente, até final do ano, inaugurar ela, botar ela em pré-operação. É uma obra de 280 milhões de reais. Tem outras obras também aqui, né, no município de Florianópolis. Então tem várias obras de infraestrutura de grande porte e também de pequeno porte para poder ampliar a cobertura de abastecimento de água e também a oferta e o tratamento de esgoto.
2: Como funciona o programa Esgotamento Sanitário sobre Rodas e onde ele é utilizado como solução para ampliação deste serviço, presidente?
3: Dos 194 municípios que a Casam atende hoje, 140 municípios são menos de 15 mil habitantes. Para esse município, a Casam está adotando o esgotamento sobre roda. O morador, ele tem que ter uma fossa, um filtro e um sumidor adequado, né, para tratamento. Já é a regra aprovada pela agência reguladora que esse sistema de tratamento é eficiente e eficaz, e a Casam está adotando. Hoje, a Casam já fez em vistorias nas residências em torno de 45 municípios já, desses 140. Já estamos fazendo coleta em torno de 20 municípios com um caminhão limpa fossa e levando para uma estação própria da Casam ou uma estação de um terceiro.
2: Este é o diretor-presidente da Companhia Catarinense de Águas e Saneamento, Casam, Pedro Joel Horstmann. Ficamos por aqui com o Minuto de Santa Catarina desta semana. Até logo.
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10: Eita, ô Zé Gaiada, você lembra aquele cachorrinho meu que se chamava Tido?
11: Eu lembro, Tido, lembro, sim, que dormia no cesto.
10: Isso, o Tido só dormia dentro de um cesto, você lembra?
11: Lembro.
10: Então, rapaz, o Tido sumiu. Qual que é o nome do filme?
11: Seria Sexto Sentido?

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2: Camboriú FM, 10h53.
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2: Com vocês, Humberto Gessinger.

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1: 11.7. 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

11 de outubro. É a data do falecimento do cantor Renato Russo. Renato Russo é o nome artístico de Renato Manfredini Júnior. Ele nasceu em 27 de março de 1960, no Rio de Janeiro. Era cantor, compositor e líder da banda Legião Urbana, uma das bandas mais importantes do rock brasileiro. Em 1982, Renato Russo fundou a Legião Urbana, ao lado de Marcelo Bonfá. Pouco tempo depois, Tado Villa-Lobos passou a integrar a formação. A banda ganhou enorme destaque na década de 80, tornando-se uma das principais representantes do chamado rock brasileiro dos anos 80. Entre os grandes sucessos compostos por Renato Russo estão Será, Pais e Filhos, Tempo Perdido, Eduardo e Mônica, Índios, Faroeste e Caboclo e ainda Que País é Esse? Além do trabalho com a Legião Urbana, Renato Russo também desenvolveu uma carreira solo, lançando os discos The Stonewall Celebration Concert e Equilíbrio Distante. Renato Russo morreu em 19 de outubro de 1996, aos 36 anos, no Rio de Janeiro. Sua obra permanece influente e suas músicas continuam entre as mais conhecidas e executadas do rock nacional. E a Rádio Camboriú hoje presta uma grande homenagem ao irreverente Renato Russo, da eterna banda Legião Urbana.

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1: 11:31.
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1: 11:51.
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1: O cara querendo arrumar uma esposa, um casamento sério, colocou anúncio no jornal: procura uma esposa. No outro dia ele recebeu mais de 200 mensagens, todas as mensagens de homens que falavam assim: quer ficar com a minha, pode ficar.

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1: Essa aqui vai para as pessoas que sofrem ou já sofreram por algum tipo de preconceito na sua profissão. Nunca desista dos seus sonhos. Nunca acredite.

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2: Caipira chegou com a mulher no médico, né? Falou: doutor, doutor, me responde uma coisa, o senhor é zoísta? O médico falou: o quê? Eu sou especialista, mas o que você perguntou? Não, quero saber se o senhor é zoísta. O médico falou: não, não, eu sou oculista. O caipira pegou a mulher dele pro braço e falou: vambora, mulher, porque o seu problema é no zóio.

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1: A mulher chegou na feira assim com dois garotinhos, os dois eram irmãozinhos, né? Só que um era polaquinho e o outro era bem moreninho. A amiga dela falou: nossa, amiga, como é que pode, hein? Nem fala que os dois são irmãos, né? Um bem diferente do outro, sendo que é tudo farinha do mesmo saco. Eu falei: é, farinha do mesmo saco, só que a mandioca não era a mesma, né?

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Nossa Senhora Aparecida, padroeira do Brasil e Dia das Crianças também, não é, Modri? A gente hoje vai tocar muita música boa pra você, claro, como sempre, até meio-dia. Pra criançada também, lógico, Dia da Criança, né? Então temos que aproveitar as crianças que estão em casa hoje pra sair passear, pra, enfim, se divertir junto com os pais, com a família, né? Porque hoje é o dia delas, né? E o nosso também, por que não, né? Somos eternas crianças. Por quê?

Vai ser esse feriadão, inclusive amanhã, que amanhã todo mundo tem que retornar ao trabalho. Mas não vamos falar disso hoje. Roberto Carlos também teremos, sim, claro. O Rei Detalhes também teremos, Anedotas do Vermelho. E a sua participação pelo WhatsApp, que é fundamental, tá bom? Aí, galera, já tá chegando, hein, pra levar.

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A rádio que mais toca música passando por aqui. Scorpions com Justin Duin. Belo Nada vai separar. E também abrindo Bom Dia Legal. Deste Dia das Crianças, dia de Nossa Senhora Aparecida, feriado nacional, segunda-feira com 24/7, né? 24/7 com Slave to the Music, um remix especial da

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1: Na previsão dos três primeiros signos do horóscopo da Camboriú, fique atento ao seu signo. Começamos com Áries, Touro e Gêmeos. Arianos, nascidos em 21 de março a 20 de abril, o dia será produtivo, com foco nas tarefas e nos detalhes. Resolva pendências, organize papéis e simplifique processos. O corpo vai pedir atenção hoje, agende um exame ou retome uma atividade física. Aproveita que é feriado hoje. Uma crítica construtiva de um colega será útil para aperfeiçoar um projeto. Então, evite respostas apressadas, pequenos ajustes trarão grandes resultados para você, Ariano. Você, taurino, nascido em 21 de abril a 20 de maio, o coração estará mais leve e disposto a curtir bons momentos hoje. Programa encontro delicioso, passeio com os filhos, um jantar especial com Vênus em seu planeta regente, retrógrado. Uma relação do passado poderá voltar à lembrança. Observe o que sente antes de agir. Soluções criativas equilibrarão a balança entre o dever e o prazer. Amor em alta para quem é de touro.
2: Gêmeos.
1: Geminianos, nascidos em 21 de maio a 20 de junho, casa e família pedirão atenção. Uma conversa com os pais ou com quem mora com você ajudará a ajustar a convivência. Bom momento para arrumar os seus espaços, desfazer do que só acumula poeira. Na vida profissional, mantenha o foco e deixe os planos amadurecerem. Um jantar em casa criará um clima carinhoso, aconchego e harmonia pela frente. E logo mais, também traremos as previsões para quem nasceu em Câncer, Leão e Virgem.

Camboriú FM, sempre conectada com o sucesso, música boa demais que a gente ouviu agora. E pra recordar, Elton John com Goodbye Yellow Brick Road. Também Tiaguinho passando aqui com Poderosa.

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7: Ame o seu advogado, porque depois da sua mãe, ele é o único que vai te defender mesmo não acreditando em você, tá?

que vamos para um dos momentos mais importantes do programa, a participação do ouvinte pelo WhatsApp 479-9267-5901. E você junto com a gente também nesse feriadão, hein? Feriado de 12 de outubro, dia da criança. É, dia, feriado nacional, dia de Nossa Senhora Aparecida, né? Nossa padroeira aqui do Brasil. Passando por aqui então desde cedinho, ó, ligado na Camboriú FM, o Amauri. Olá, Amauri, bom dia. Tá em São Paulo ligado com a gente, coisa boa, hein? Aproveitando o feriadão também para ficar ligado na 90.1, é isso aí. Também quem? A Josiane. A Lenita também tá ligada com a gente. Muito obrigada também ao Pietro. O Pietro tá ligado com a gente, tá no centro de BC. Obrigada aí, Pietro. Também quem mais? O Márcio. Deixa eu ver. A Salete também tá mandando alô, tá em Navegantes ligado com a gente. A galera da Barra também. O Zenir. Bom dia, Zenir. Como é que tá o feriadão aí na Barra, hein? Olha só. Quem mais também tá passando por aqui? A Preta do bairro Monte Alegre, também em Camboriú, dando um bom dia, Giane. Bom dia pra Nossa Senhora Aparecida, bom dia para nossas crianças, diz aqui a Preta. Tem como tocar uma música Balão Mágico, Super Fantástico. É das crianças, tem que liberar, né, gente? Quer oferecer para toda a criançada aí, aí, maravilha. Aí, é o músico ali passando por aqui, viu? Olha, gostou, viu? Bora então, gente, carimbar. O vídeo fiel tem carimbada e tá chegando Dash Berlin com The Vision e Emma Heim com Time of

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Rádio FM, a rádio que a gente ama, passando por aqui hoje, homenagem às crianças, o dia das crianças, dia 12 de outubro, então com a turma do Balão Mágico, criançada aí que tá no carro, ouvindo a Camboriú FM, também dançando junto aí com os papais, né? Indo passear, indo se divertir, saindo de casa, você que tá em casa aí, tirou os móveis do lugar aí da sala pra dançar, pra pular junto com a Rádio Camboriú FM nesse dia das crianças, né? Brincar de esconde com uma nebulosa, hein? Olha só, essa aí é do meu tempo. Balão Mágico passando por aqui.

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Balneário Camboriú, boa parte do litoral norte de Santa Catarina, neste feriado, dia 12 de outubro. Olha, sol com algumas nuvens e muitas nuvens, segundo a previsão do tempo. Também pode haver pancadas de chuva à tarde e à noite. O tempo de instabilidade aqui no litoral catarinense. A mínima foi de 17 em Balneário Camboriú, máxima será de 19. Já estamos nesse momento com 19 graus aqui em Balneário Camboriú. Céu parcialmente encoberto, Uma restezinha de sol aí. É sol entre nuvens, na verdade, nesse momento aqui em BC. E como é que vai ser o dia de amanhã? Então, quem já quer saber, né? Para amanhã, terça-feira. Olha, vai ser nublado com chuva forte amanhã, sim. Aberturas de sol somente à tarde, pancadas de chuva à noite. Isso para amanhã. Tá certo? Para hoje, então, o tempo vai ficar mais ou menos como tá assim agora, com possibilidade de pancadas de chuva à tarde e à noite. Previsão do tempo para Balneário e região.

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Michael Bobo com Hum. Titãs Marvin passando por aqui com o acústico, com aquela emoção do ao vivo. E também Ice and Sea com Take Away the Color, a música filé do dia de hoje. Volta daqui um pouquinho, sim, às 11 da manhã aqui no Bom Dia Legal. Também as duas com o Kleber Passaneiro no Tarde Bacana, finalzinho do Tarde Bacana, às 5 e às 8 da noite, porque ela é escolhida a dedo pra você, o filé da Camboriú aqui.

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0: 9. Vamos para o WhatsApp da Camboriú FM. Vem você junto com a gente por aqui no ar. Quer anotar o telefone? Anota, tá com o celular na mão. 992-675-90. Manda seu feedback, tô esperando por aqui, tá bom? Até meio-dia, Gênio Manarete da Comunicação. Alôzão aí pra Cleide, tá ouvindo a gente em Penha. Alô, bom dia pra você, beijo. Tá? Vou mandar coraçõezinhos pra você também aí pelo feed, tá bom? Olha o Vagalume passando por aqui, quanto tempo, Vagalume, bom dia, tudo certo, queridão?
1: Bom dia, Giane. Segunda-feira, da melhor qualidade.
0: É, não é sábado não, hein?
1: Feriado, mas tem que trabalhar alguma coisa, né?
0: Claro.
1: Depende da gente, precisa pra fazer algum trabalho, né?
0: É verdade.
1: Mas
0: é
1: isso aí, bom feriado pra você, feliz dia das crianças.
0: Isso.
1: Você deixa a gente como criança também na obra.
0: Claro.
1: Valeu.
0: Eternas
1: pode
0: crianças.
1: Pode segunda-feira a todos.
0: Bom feriadão. Bom feriadão pra você também, mamãe. Tô, sabe, tô falando que os grandinhos aí, né? Mais de 18 anos também, eternas crianças aí, estão sempre ligados com a gente. Andréia, bom dia pra você também, tá em Penha ligado com a gente. Ela mandou imagem de Nossa Senhora Aparecida, padroeira do Brasil. Beijo pra você. É, Nossa Senhora Aparecida hoje também. Dia das crianças. Bom, quem mais aqui? Deixa eu ver. Chegando aqui, o Gilberto. Tu tá ouvindo a gente também, Gilberto, tudo certo com você? Aonde que o Gilberto tá? Em Blumenau. Alô, galera de Blumenau. Uhul! Vamos ter carimbada hoje pra Blumenau e pra todos os ouvintes fiéis da Camboriú FM, pra você também, manda seu feedback. Chegando uma lentinha pra curtir uns bem juntinhos. Eu daqui, você daí, com Dan Fogelberg. Believe me.

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1: Vamos para a previsão de mais três signos do horóscopo da Camboriú para você que nasceu em Câncer, Leão e Virgem. Cancerianos, nascidos em 21 de junho a 22 de julho, conversas, trocas de mensagens, pequenos deslocamentos vão agitar o seu dia. Um irmão ou vizinho poderá trazer uma informação útil. Anote ideias, organize os compromissos para não perder prazos. Será um bom momento também para assinar documentos, fazer uma inscrição ou iniciar um curso. Escolha um tom carinhoso nas comunicações. As suas palavras terão efeito apaziguador hoje, Câncer. Pra você de Leão, olha só, nascidos em 23 de julho a 22 de agosto, as finanças estarão em foco com boas chances de aumentar os ganhos, valorize o seu trabalho, negocie melhores condições de contrato, gastos com roupas ou beleza poderão superar. Então, olha só, sua generosidade será admirada, então só evite se sobrecarregar com os pedidos alheios. Clientes ou chefes reconhecerão seus talentos, poderá surgir um trabalho extra. Arrume a casa, o que dizem os astros para você de Leão. Virginianos, nascidos em 23 de agosto a 22 de setembro, um projeto conduzido com discrição começará a dar resultados. Confie na intuição e no seu senso de observação. Uma conversa com um colega esclarecerá uma dúvida antiga. Evite assumir tarefas que não são só suas. Um momento de silêncio ou meditação ajudará a recarregar as forças. Você perceberá o que realmente importa. Carreira em ascensão para quem é de Virgem. Logo mais previsões para Libra, Escorpião e Sagitário.
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Trem da Alegria passando aqui com Xuxa, Piuí e Abacaxi. Essa aí também é da minha época, viu? Vou te contar. Tem muita gente que tá curtindo aí, lembrando da infância também, né? Mas a criançada também gosta e curte muito ainda a Xuxa, o Trem da Alegria. Tem Fogaber também passando com Believe in Me, a primeira do bloco.

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0: Olha, a Bernadette da Silva perdeu seus óculos de grau no bairro Areias, em Camboriú. Olha, se alguém encontrou ou souber de alguma informação, por favor, entre em contato no WhatsApp 47984915747. Eu vou repetir, tá bom? Vou repetir para você. Se alguém achou, encontrou um óculos de grau, a Bernadette da Silva perdeu no bairro Areias. Você que é aí do bairro Areias, em Camboriú, se encontrou algum óculos de grau, é da Bernadette da Silva, tá certo? Então, se souber de alguma informação, também de alguém que encontrou esse óculos, por favor, entre em contato no WhatsApp, que é o WhatsApp da Bernadette, tá bom? É o 47984915747. 47984915747.
1: Bom dia, legal!
0: Bora, gente, com o YouTube. Vertigo.

Camboriú FM, sempre conectada com o sucesso, passando por aqui. Sound of Legend com Believe. Também ouvimos Fábio Júnior e Luan Santana. Olha só, viu? Tem o Luan Santana junto à música Choro, sucesso do Fábio Júnior. Também a primeira U2 com Vertigo. A primeira do bloco musical que a gente ouviu hoje, inclusive o Bonovox ali arriscando um português, né? 1, 2, 3, 14. 1, 2, 3, 14. Errou, né? Errou feio ali, ficou gravado pra eternidade ali, né? O erro do Bonovox aqui, cantando, claro, agradar o público que foi gravado, aquela música ali, gravada ao vivo, no Rock in Rio, né? Então, assim, ele queria agradar

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dia legal neste feriadão, feriado hoje, 12 de outubro, dia da criança e também dia de Nossa Senhora Aparecida, padroeira do nosso Brasil. Aproveita você que tá de feriado, hein? Feriado com a gente, é o pessoal que tá ouvindo a gente no carro, também no barco, é o pessoal que tá aí, os pescadores também, o pessoal que tá de férias, que tá ouvindo a gente aí, muito obrigada pela audiência, o pessoal que tá de férias não, gente, o pessoal que tá de folga, né? E o pessoal que tá de férias também, né? A gente já pegando férias agora, mas quem tá de feriadão aí, né? Aproveitando, aproveita bem a nossa Mauliário Urbano Camboriú, ouvindo a 90.1, que é a nossa rádio de Camboriú. Chegando Neon com o Soul Sing aqui no Bom Dia Legal. E daqui um pouquinho não sai daí, porque tem base de lançamento.

da Simone Simaria voltou agora aos palcos e à televisão em carreira solo com uma música bem bonita que você vai ouvir agora. Enfim, que é aquela história, né? Que a Simaria, ela ficou aí 4 anos afastada. Foram 4 anos, gente. Passou rápido, hein? Olha só. Bom, após esse fim da dupla com a Simone, então, com a Simone Mendes em 2022, ela lançou e apresentou essa música inédita agora que a gente vai ouvir aqui como base de lançamento da Camboriú FM.

Tamboril FM, a rádio que a gente ama. Simária passando por aqui. Base de lançamento da Tamboril FM com Tô Bem. Você gostou? Então, é a primeira vez que a gente ouve, na verdade, assim, a Simária cantando sozinha, cantando sola, né? A gente consegue ouvir mesmo e observar e, enfim, admirar a voz da Simária cantando agora solo, voltando aí depois de 4 anos aí aos palcos e também a TV, enfim, fazer os seus shows. Também o primeiro do bloco musical com Neil. Sou sim.

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demais, você ligado na Camboriú FM, a rádio que a gente ama, a Alma Serrana, passando com Tereco Teco também, Ivete Sangalo e Roberto Carlos. Se eu não te amasse tanto assim, uma das músicas mais bonitas da Ivete Sangalo, passando aqui junto com Roberto Carlos, agora no Rei em Detalhes. Também Michael Jackson, o Rei do Pop, com Black or White.

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Olha, a Bernadette da Silva perdeu seus óculos de grau no bairro Areias, em Camboriú. Se alguém encontrou, se você encontrou ou souber de alguma informação a respeito, por favor, entre em contato então no WhatsApp da Bernadette, que é o 479-8491-5747. Tá certo? Óculos de grau. Encontrou algum óculos de grau aí no bairro Areias? É só entrar em contato com a Bernadette da Silva, porque ela perdeu seus óculos nesse local, nesse bairro, tá certo? Então, é o telefone, o WhatsApp da Bernadette é o 479-8491-5747. Chegando no Bom Dia Legal, DNA, Suzane Vega com Tom's Diner.

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1: Vamos à previsão de mais três signos do horóscopo da Camboriú. Agora para você que é de Libra, Escorpião e também de Sagitário.
2: Libra.
1: Librinianos nascidos em 23 de setembro a 22 de outubro, uma relação importante pedirá mais compromisso e menos indecisão. Diga com clareza o que espera e escute a resposta com calma. Renove sua imagem, objetivos pessoais e comece um novo ciclo de vida. Libriniano, a saúde inspirará cuidados, respeite os limites do seu corpo. Um gesto gentil abrirá portas na carreira. Estabilize as relações, amizades no radar.
2: Escorpião.
1: Você, nascido em Escorpião, 23 de outubro a 21 de novembro, uma questão financeira dividida com alguém poderá mudar de rumo de repente. Mantenha calma e reveja os números com atenção antes de reagir. Em casa, uma transformação necessária começará a ganhar forma. Some forças com a família nas decisões. A rotina pedirá cuidados com o sono e a alimentação. Escolhas poderão mudar e trazer mais segurança para você.
2: Sagitário.
1: Sagitarianos, nascidos em 22 de novembro a 21 de dezembro, com tantas mudanças no mundo e no ambiente social, você poderá ter outra visão do futuro. Uma oportunidade de viagem a dois poderá alterar planos e abrir espaço para reflexões. Busque contato com a natureza, cultive a serenidade e pense a longo prazo antes de ceder ao prazer imediato. Programas culturais e estudos enriquecerão os seus projetos. Enriquecerão, vai ficar rico de projetos aí. Daqui um pouquinho, previsões então para Capricórnio, Aquário e Peixes.

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1: Um sujeito gordo e o outro magrelo conversando, né? Aí o gordo pergunta: rapaz, como é que você consegue ser magrelo desse jeito? Ah, é que eu sou solteiro, eu chego em casa meio tarde da noite, eu dou uma olhadinha na geladeira, como não tem nada interessante ali, eu vou pra cama dormir. O outro falou: rapaz do céu, então acho que é por isso que eu sou gordo, que eu chego em casa, eu sou casado, dou uma olhada na cama, como não tem nada interessante, eu vou pra geladeira.

Aparecida, feriadão da Padroeira do Brasil e Dia das Crianças, claro, todo mundo aí tá aproveitando, tá em casa, né? Ou tá caminhando, ou tá na praia, tá se divertindo, tá no carro também, ouvindo a 90.1, mandando seu feedback, manda você também, 479-9267-5901. Vitor Hugo tá em Itapema ouvindo a gente, dando bom dia pra você, Vitor Hugo. Também tá no bairro Morretes, ó. Galera do bairro Morretes, também quem mais passando, Roberto Laurindo também tá em Tijuca, dando um alô pra gente. Quem mais? Deixa eu ver, Marcelo de Lira tá ouvindo a gente, deixa aqui, feriado trabalhando, mas ouvindo a Camboriú FM de Presidente Prudente, São Paulo. Feriado trabalhando, mas ouvindo a Camboriú, aí sim, né, Marcelo? Beijo pra você, toda a galera aí. Tá junto com você trabalhando esse feriadão. Também, claro, Vladimir passando por aqui, tá em Navegantes, aqui no trabalho, na escuta também, trabalhando, Vladimir, é isso aí, Vladimir, tem que trabalhar, alguém tem que trabalhar, e nós, né, vamos trabalhando. Claro, porque a gente também tem os nossos dias de folga, mas enfim, né, a gente tem que trabalhar, Brasil não pode parar, não. Um abraço pra você, muito obrigada pela audiência também nesse feriadão. Suerli Jardim, do Jardim Europa, Suerli do Jardim Europa, isso, tá tudo misturado aqui, tudo junto, misturado, Suerli, obrigada, hein, pelo feedback, bom dia pra você. Quem mais? Adalberto também, olha, tá em Camboriú, Monte Alegre, tá aqui pertinho, né? Vai dos municípios, tá aqui pertinho, Monte Alegre. Também o Zenir, a gente já falou do Zenir? Já. O Zenir tá falando que ainda tá com um óculos de grau lá que encontrou no dia das eleições. Então, quem quiser, o telefone eu passo aqui, tá? Alguém que perdeu aí no bairro da Barra. Elias, na Meia Praia também, bom dia, Elias. I am Storm. John Lawerson.

FM. Esse feriadão 12 de outubro, olha, saindo do forninho, tá quentinha essa música e tá chegando pra você aqui na programação da 90.1. É uma música que foi gravada por Eduardo Costa, na verdade uma versão em português do clássico Wonderful Tonight, do Eric Clapton, também gravada por Leandro e Leonardo nos anos 80, enfim, você vai ouvir agora. Mas o que tem de diferencial dessa música, e ganhou um significado muito especial, foi por marcar a estreia musical de Maria Eduarda, que é

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1: Vagy o Palmas também, aqui da Camboriú FM, aqui pra Eduardo Costa, passando com Maria Eduarda, sua filha, cantando juntos, quentinho, saindo do forno pra você, na base de lançamento da Camboriú FM. Então, esta noite foi maravilhosa, lembrando que é uma versão de Eric Clapton, de Wonderful Tonight, né, também regravada por Leandro Leonardo aí nos anos 80, enfim, mas ficou maravilhosa mesmo essa versão com Eduardo Costa, inclusive nossa ouvinte aqui, a Salete, acho que tá arrepiada de ouvir o Eduardo Costa, maravilhoso aí, né? Junto com a filha. Então, base de lançamento pra você.

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Que bom você ligado junto com a gente aqui na 90.1 nesse feriadão. Olha, um alô aí pra cobertura regional da Camboriú FM. Vamos mandar um alô pra Navegante. Alô, galera. Oi pra vocês aí. Penha também tá ligado com a gente. Balneário Pissarras, do outro lado aí, né? Do litoral norte de Santa Catarina e Barra Velha também. Ilhota, olha só, vamos passar pra Ilhota aqui. Gaspar, Blumenau, essa região. Brusque também. São João Batista, ligado com a gente. Muito obrigada, audiência. Daqui a pouquinho a gente manda alô pra todo mundo. Ei, são mais de 30 municípios ligados na Camboriú FM. Vamos lá, David Bowie? Com As the World Falls Down.

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0: Sendo a música filha do dia da Camboriú FM, aquela que toca 5 vezes pra você, vai tocar mais agora, mais as 2 também, às 5, às 8 da noite. Que é filhazão, né? É aquela escolhida especialmente pra você. É aquele sucesso e, inclusive, chega hoje um dos maiores clássicos do Eurodance dos anos 90. Essa música foi originalmente gravada em 1993 pelo rapper britânico Ice MC. Vamos lá então ouvir música filé do dia de hoje. Ice MC can take away the color.
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agora da previsão do tempo para Balneário Camboriú, boa parte do litoral norte também. Olha só, a previsão é que tem o aparecimento do sol, mas muito rápido, com muitas nuvens, pancadas de chuva à tarde, inclusive também à noite, aqui no litoral norte de Santa Catarina, nesta segunda-feira. A mínima em Balneário Camboriú foi de 17, máxima de 19 graus. Já estamos com 20 graus em Balneário Camboriú e o céu é encoberto na cidade. Sol entre nuvens, digamos assim, hein? Mas não está chovendo no momento.

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Bosta, ano passado para aqui com a Amanda. Lulu Santos, um pro outro. E a SMC com Take Away the Color. Música filé do dia. E volta daqui um pouquinho com ele, Kleber Massadeiro. Às 2 da tarde, no Tarde Bacana. Também volta no finalzinho do Tarde Bacana, às 5 e às 8 da noite.

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FM, né? Vamos mandar um alô aí pra quem tá ligado com a gente, aonde? Em Nova Trento, Guabiruba, Luiz Alves, vamos pra essa região toda, Itajaí também, cobertura regional da Camboriú FM, mergulhe nessa emoção. Mandar um alôzão aí também pro, falando em Itajaí, pro Jurandir, que tá ligado com a gente, tá trabalhando, bora trabalhar e ouvir a Camboriú FM. Também quem mais tá passando por aqui, tá em Curitiba ouvindo a gente, Marco Aurélio também, obrigada pela audiência, hein? Na Camboriú FM, Israel Camacchioli com Over the Rainbow. Ótima segunda-feira pra você. Hoje é segunda-feira.

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1: E vamos para os três últimos signos do horóscopo da Camboriú. Previsões para quem nasceu em Capricórnio, Aquário e Peixes. Se você é um dos três signos, preste atenção agora. Capricornianos nascidos em 22 de dezembro a 20 de janeiro. Ótimo dia para viajar ou participar de um evento, aumentar a exposição e fortalecer a sua imagem pública. Ponha em prática as estratégias de trabalho e reformule a sua rotina. Mudanças no lifestyle vão beneficiar a sua saúde e o equilíbrio emocional também, capricorniano. Você poderá se afastar de uma amizade e se aproximar de outra, ou entrar num grupo poderoso. Sucesso pela frente. Aquarianos nascidos em 21 de janeiro a 19 de fevereiro, o dia vai colocar em foco a sua relação com o poder. Visualize metas mais altas na carreira e resolva diferenças nas relações profissionais. Novas amizades e associações farão mais sentido do que insistir nos velhos padrões. Mudanças trarão visibilidade e poder de influência. Separe a vida pessoal da vida pública e proteja a sua privacidade. Clima quente no amor, Aquário. Você, pisciniano, nascido em 20 de fevereiro a 20 de março, o dia vai trazer mais carinho, clima de romance e confiança mútua no casamento ou namoro. Encare as diferenças e esclareça desconfianças com franqueza. Conte com mais atitude no trabalho. Surgirão boas oportunidades de apresentar ideias e conquistar a confiança dos pares. As diferenças e esclareça desconfianças com franqueza. Conte com mais atitude no trabalho. Surgirão boas oportunidades.

Essa música, aliás, né, gente, hoje nos traz uma tristeza, né, pela perda do Rick. Inclusive, Só Pensando em Você foi associada à morte do Rick solo, porque os fãs resgataram esse hit romântico aí e um videoclipe, inclusive, da dupla nas redes sociais, logo após a confirmação do falecimento, então, aqui em Santa Catarina, no dia 21 de setembro desse ano, agora não faz um mês, né? Enfim, foi confirmado dia 22, mas em decorrência disso, olha só, a conexão, a gente fica pensando, né? Por que a conexão dos fãs com essa música? É porque ela fala de saudade, né, gente? Fala que você foi embora, deixou uma saudade, Então, os ouvintes, os fãs também de Rick Renner, eles fizeram homenagens, inclusive, nos vídeos de luto, publicações e memórias do artista com essa música aí. Então, a música de despedida do Rick, essa passagem aqui pelo mundo, né? Pelo nosso mundo aqui, foi essa aí, Pensando em Você, que a gente acabou de ouvir. Inclusive, o Renner aí falou que após a perda do parceiro, né, de 4 décadas, em que o qual ficou muito abalado, inclusive, ele anunciou que vai seguir carreira solo, gente, aí com um projeto tributo Rick Renner para sempre, o legado. É isso aí, é o recado do Renner aí para todos os fãs de Rick. Também a gente ouviu a primeira do bloco com Israel Kamakiuli com Over the Rainbow.

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Um ótimo feriadão hoje de Nossa Senhora Aparecida, padroeira do Brasil, e também dia das crianças, não é, criançada? Que legal, hein, pessoal? Hoje é dia de rir, de se divertir com a criançada toda por aqui, né? Beijo grande pra você que esteve comigo desde o começo do programa, às 8 horas, né, da manhã, pra você também que tá ligado desde cedinho, beijo aí pra galera toda, mandar uma alusão aí antes de fechar o Bom Dia Legal, porque o Bom Dia Legal tá chegando ao seu final, né? Daqui um pouquinho, meio-dia, tá chegando o horário eleitoral gratuito, vai até meio-dia e 10, depois tem o Comes e Bebes, a partir da 1 da tarde tem ele, o Kleber Massaneiro, com tarde bacana, tá bom? Então a gente vai mandar uma alô aí antes de fechar o programa pro Elias, tá na minha praia. Bom dia, Elias, tudo certo com você aí, navegantes? Que coisa boa, hein? Obrigada pela companhia. Quem mais também, deixa eu ver aqui, ah, tá certo, é o Jorge, tá ouvindo a gente na Vila Real. O Jorge mandou um abraço aí pra gente, um abraço pra você, beijo também, Jorge, muito obrigada pela audiência. Galera da Vila Real também junto com a gente, vamos carimbar esse pessoal aí, é, Vila Real ligada com a gente. Bom, estamos fechando Bom Dia Legal e a gente fecha com Justin Bieber, Friends. Beijo grande.

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0: 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Meio-dia e 10.
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11: Hoje é segunda.
12: É bom demais.
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10: Um velho casou com uma garotinha bem mais jovem que ele, né? E foram pra lua de mel. Quando voltaram, o amigo dele quis saber, né? E aí, rapaz, e aí, como é que foi a viagem? Nossa, foi maravilha. E o sexo? Como é que foi a vida sexual? Nossa, eu fiz sexo quase todo dia. O amigo falou, rapaz, mas sério mesmo? Ele falou, é?

0: 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Meio-dia e 44.
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vocês juntos aqui na Rádio Camboriú, uma rádio que encanta todo mundo. Sejam bem-vindos. Essa é a sua. A rádio que a gente ama. Então vamos que vamos juntos. Essa segunda-feira, feriado. Dia das Crianças. Hoje é Dia das Crianças, né, gente? Todo mundo sabe. Criançada toda já ganhou seu presente, seu brinquedinho, seu agradinho. Os netinhos ganham de tudo hoje, né? Nossa, ganhou tudo dobrado dos pais, dos avós e tal. Mas pouca gente sabe que hoje também, além de ser Dia das Crianças, dia de Nossa Senhora Aparecida também, claro. Hoje é o Dia Nacional da Leitura, pra quem não sabe. E é o dia em que Cristóvão Colombo descobriu a América, no dia 12 de outubro, em 1492. Minha cabrinha, dia do descobrimento da América, do Colombo. É um Colombo. Eu lembro quando era criança, a gente falava o seguinte: a gente estava conversando com alguém, alguma

Ou então chamava ele de Cabral, né? Mas o Colombo veio primeiro. Então hoje é o dia do descobrimento das Américas, em 1492. Olha, gente, quanto tempo faz que a nossa América já foi descoberta, né? Imagina o Colombo chegando, olha só, olha a terra vista. Nossa, é América, descobri a América, pessoal. Olha, cheio de americano lá. Depois foram chamados de índios. Bom, meus amigos, só pra dizer que hoje, dia 12 de outubro, também é o dia do descobrimento das Américas. É o dia da Nossa Senhora Aparecida. Depois a gente vai falar. E também, claro, hoje é o dia das crianças. Parabéns, felicidades a todas as crianças. Pra gente começar a programação desse feriado, vamos com Erica, a música I Don't Know.

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Victor e Léo, nascemos pra cantar. Engenheiros do Havaí com Vagabundo, ao vivo, Engenheiros do Havaí. É, e Erika lá no começo.

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5: Rádio Camboriú de volta. Como é que tá o seu feriado por aí? Tá curtindo com a família? Tá passeando? Tá de boa? Tá na praia? Tá na estrada? Onde é que você se encontra nesse momento? Vamos lembrar que o nosso WhatsApp tá sempre online esperando por você. Inclusive hoje feriado, hoje todo mundo de boa.

pode mandar aquela mensagem lá no meu Instagram, @kleber.macaneiro. Enquanto isso, eu vou direto já pra música do bloco. Enquanto você vai mandando sua mensagem e a gente vai conversando, e já eu mando alô, abraço pra todo mundo. Estamos combinados assim, meu galo? Galo que nem tinha cantado hoje, cantou nosso galinho praticamente agora, quase 1:20 já, né? Vamos de música na sequência. A gente vai com Stevie Wonder, I Just Called to Say I Love You, originalzinha pra você curtir com Stevie Wonder.

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João Bosco e Vinícius com Chuva. Teve I Love Pagode com Supera. Tinha que ser um pagodinho, né? Se o nome do grupo é I Love Pagode, o que que eles vão tocar? O que que eles vão tocar? Hein? Imagina, né? Pagodinho, né? Supera. E teve também Stevie Wonder com I Just Call to Say I Love You. Aquela que o nome da música já é praticamente um refrão aqui pra gente, né? I Just Call to Say I Love You. Demais, demais, né, cabrinha? Hoje estamos saudosistas. É dia de lembrar do tempo de criança, é dia de lembrar de como éramos crianças. Hoje é o dia que um montão de gente tá postando aquela foto de criancinha lá no Instagram, né, pessoal?

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Pois é, gente, conforme eu tava conversando aqui agora há pouco, antes de entrar no intervalo comercial, hoje, dia 12 de outubro, é aquele dia que no Instagram, no Face, no TikTok, só tá dando, né, pessoas com suas fotos de crianças. Hoje a gente conhece todo mundo como era criança, né? Um monte de foto de criança, a gente conhece todas as crianças que existem aí nas redes sociais e estão por lá. Eu no meu Instagram postei uma foto eu comigo mesmo, não sei se você viu. Postei ontem, já deve até estar saindo do ar, já. Eu e eu mesmo. Então eu lá, ainda pergunto, que presente você daria para si mesmo se você encontrasse você quando era criança? O que você daria para você mesmo, hein? Tá lá no meu Instagram, @kleber.macaneiro. Você deve estar ainda, né? Eu acho que está lá ainda, não sei, deve estar. É qualquer coisa eu posto de novo, que eu postei ontem, né? Mas é pra hoje, pro dia das crianças, né, cabra? É, dia das crianças, eu me encontrei comigo mesmo e postei minha foto no Instagram e no Facebook. E agora a gente vai trazer o quê? Hein? Pra gente matar a saudade de tudo isso, a gente vai com Maroon 5. O nome dessa música é Sugar.

0: 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Esse bloco a gente ouviu foi Nexery e Tara Louise, é isso? Nexery e Tara Louise, é assim que a gente fala? É assim mesmo, o Cabrinha? O que você acha aí, Cabrinha? Tá por fora? Cabrinha não sabe de nada. O que importa é a música Knockin' on Heaven's Door, que é uma música que fez muito sucesso com Guns N' Roses, mas é uma música original do Bob Dylan. E essa é uma terceira, essa que você ouviu já é uma terceira versão dessa música. Matando a saudade, né? Também tivemos Jota Quest só hoje e no comecinho Maroon 5 com Sugar. O que importa é tocar a música e o resto a gente curte e corre atrás.
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0: Camboriú FM, 15 para as duas.
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6: Oi, meus amigos, tudo bem com todo mundo? Bem, nesse feriado, 12 de outubro, dia do descobrimento das Américas, essa é a nossa rádio. Já vou começar a mandar uns alôs aqui, ó. Vamos começar a mandar uns alôs, uns abraços aqui no nosso WhatsApp. Tem tanta gente pedindo e a gente vai mandando por aqui, ó. Quero lembrar da Luziane, pra Evelyn, nossa locutora mirim, a Evelyn. De Navegantes, um beijo e um carimbão pra Evelyn, nesse dia das crianças, representando todas as crianças que ouvem a nossa Rádio Camboriú. Mandar um abraço aqui pra Marli, pro Márcio Estofador, pra Séries Felski, poetisa Séries Felski, um beijo, um abraço e um tudo de bom pra você também, Tereza, Marco Aurélio de Curitiba, Andréia Schilling de Penha e o Ednei de Navegantes, carimbão pra todos. No momento em que a gente vai com Guilherme Santiago, eu te amo, meu

Essa é a sua Rádio Camboriú, uma das rádios que mais cresce audiência em todo o estado de Santa Catarina. Você está na Tarde Bacana. Eu sou o Kleber Massaneiro, já vou agora pro intervalo, porque na sequência eu vou trazer para você a nossa música filé do dia. Qual será a nossa música filé do dia de hoje? Vamos saber daqui a pouquinho aqui na sua Camboriú, a rádio

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6: Hoje é segunda.
7: Bom início de semana pra você.
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0: Qual será nosso filézão de hoje, hein? Filézão do dia desse 12 de outubro, minha cabrinha. Qual é a música filé do dia? Bom, a música filé do dia de hoje, estou trazendo pra você curtir aqui agora nesse feriado, dia gostoso. A gente vai trazer a ICMC com Take Away the Color. A ICMC era muito sucesso nos anos 90, tinham várias músicas bacanas, assim. Esse MC, que era o Ice MC, o MC de gelo. Então vamos lá com a música filézão do dia, Take Away the Color.
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0: Que mais cresce audiência em Santa Catarina. Esse foi o som de Air Supply, All Out of Love, o nome dessa música aí. Lentinha, tranquila do Air Supply. Teve Cláudia Leite com Jim Perry e Yes, a música Liquidity, é uma versão remix da Cláudia Leite. Essa Cláudia Leite é uma sumidinha, né, Cláudia Leite, né, cabrinha? Pois é, será que tá faltando leite lá da Claudinha Leite? Não. Hein? Podia ser um cafezinho com leite falando nisso, né? Cafezinho vai muito bem, né? Puxa vida, mesmo sem leite. Eu tomo café sem leite. Cláudia Leite, não se preocupa que pra mim o cafezinho é sem leite. E a gente ouviu também a ICMC com Take Away the Color. Essa do ICMC é a nossa música filé do dia.
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0: Camboriú FM, 2:16.
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0: abraço lá no fundo do coração. Só ouvinte fiel leva carimbada, né? Paty Clamondi, Ceres Fels, que tá ligadinha, também tava lá no meu Instagram. Alcides Almeida, aquele abraço. Falando de meu Instagram, até vou dar uma passadinha lá agora. Tem um montão de gente que sempre manda, pede pra mandar alô, pede pra mandar abraço. Kleber, eu tô ligado aqui e tal. Vou mandar esses alôs aqui pra você que está ligado pelo meu Instagram também. Ceres Fels, que Maria da Graça Martins tá por ali. Quero mandar abraço pro Edson Machado, grande Edson. Um abração pra você. Quem mais aqui? O Renato Quevedo, sabe tudo, Renato Quevedo. Walter Prete, tá aí com a gente também. O Paulo Severo, lá no meu Instagram. Que mais que eu posso mandar um abraço aqui, que eu tô lembrando aqui, deixa eu ver. O Elosman, da Paraíba, claro, tá sempre ligadão. Paty Clamondi tá lá no meu Instagram. Quem mais? O Jurandir dos Santos, Jurandir. Aquele abraço pra você também. Que mais aqui? A Marli Andreata, ligadinha na programação. Adalberto Caju, alô Caju, Adalberto Caju. A Marilisa Tureço, é isso? Marilisa, um beijo pra você, Marilisa. Seja bem-vinda à programação também. Helene Gabi, tá sempre com a gente. Ela e o Ayrton, né, do Alto Perequê. O Basílio Dornelli está por aí junto com a gente. Um abraço pro Álvaro, também tá ligadão junto comigo aqui. O Lincoln, o grande Lincoln, um abraço. Rodrigo Pé de Pano, Lu Silva, o Modesto, opa, grande Modesto de Penha. E a Vera Lúcia. Um abraço pra vocês, a Marli Andreata. Quem mais que eu posso mandar? O Marcos Ribeiro, tá ligadinho. Terezinha Beinhoff, Daniel Zibert. Um abraço pra você, Daniel. Seja bem-vindo. Um abraço pra quem mais aqui? Pro Ayrton, tá ligado na programação também. O Arilton, um abraço pro Matheus. Tem uma turma muito bacana sempre ligada através do meu Instagram. Mas agora, tá na hora de eu levar até você mais música, né? Então, vamos de música. O que eu vou trazer nessa sequência aqui agora? Deixa-me ver, Tila com Water. Música que fez um bom sucesso no ano de 2023 pra 2024. Tila com Water.
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0: Zarminotti e Fabiano. Também tivemos aqui no bloco Léo Jaime, Sete Vampiras e Tila com Water. No comecinho do bloco tem muito mais chegando. Essa sua segunda, é feriado, é dia de curtir muito a nossa Camboriú FM.
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6: Fala aí, Zé Gaiado.
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6: Mas que dúvida?
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5: Ele faz residência.
6: Ah, residência? 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
5: Não, é servente pedreiro.
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0: Brasil, né? E hoje também é o Dia Nacional da Leitura. Um dia que é comemorado e celebrado sempre no 12 de outubro, meio que esquecida essa data por questão do Dia das Crianças e Dia da Nossa Senhora Aparecida. Mas hoje é o dia que incentiva o hábito da leitura e destaca a importância dos livros e de outros materiais também, materiais de leitura, obviamente, para o desenvolvimento do conhecimento, da imaginação e do pensamento crítico. Dia Nacional da Leitura. Não importa por onde você lê, se é livro, se é revista, se é jornal, se é pela internet, se é por um placar, não importa, hoje é o Dia da Leitura. Essa iniciativa de hoje, que busca incentivar o acesso à leitura, estimular ações que aproximem crianças, jovens e adultos dos livros e também da literatura. Além de ajudar a ampliar muito o nosso vocabulário, a leitura permite conhecer diferentes culturas, explorar novas ideias, descobrir histórias capazes de despertar emoções e transformar, claro, a maneira como a gente enxerga o mundo. Hoje é o Dia da Leitura. Quem muito lê acaba virando mais culto. Então, Dia da Cultura, podemos dizer assim, é o Dia da Leitura, que hoje vamos ler mais, porque ler vale muito a pena. Quando você vai escolhendo um livro para ler, deixa a trilha sonora aqui por conta da sua Rádio Camboriú e a gente vai começar esse bloco trazendo para você AC/DC com Jailbreak.
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Rádio Camboriú, essa onda pega. Já pegou com o João Mineiro e com o Marciano. Tudo passará. Tivemos resposta com o Skank, né, cabrinha? Boa também, né? E em CDC com Jaybreak. Jaybreak. Adoro essa música Jaybreak aí. Quem não gosta, né? Sonzinho bacana, sensacional. Partiu pro intervalo e a gente já volta, porque aqui na Camboriú a sua música toca e tem carimbão lá pra você no nosso WhatsApp.

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lembrar da Eliane de Navegantes. Mengão ganhou ontem, Eliane. 1-0 do Fluminense. Segue o líder, meus queridos. Também tivemos aqui um abraço. Tivemos, não, temos aqui um abraço pro nosso amigo Paulo Teixeira, tá ligadão, pra Solange Fátima, pra quem mais? Pro Giovanni de Navegantes, a Lúcia Rosa de Governador Celso Ramos estão aí com a gente. Paulo Salovski, um abraço pro Adriano também. O Erlon, já mandei um abraço pra ele no bloco passado, né? Quero mandar um alô aqui pra quem mais aqui? Deixa eu ver o Carlos Gonçalves, o Rafael de Andrade, Samuca Stadnik, Gilmar.

também tivemos Blitz com Você Não Soube Me Amar, Você Não Soube Me Amar, um clássico da banda Blitz, pessoal, e Bee Gees com Words. Fechou o bloco, eu vou pro intervalo e a gente volta com mais um blocão cheio de

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muito mais bacana do que você pode imaginar. E na tarde bacana da Rádio Camboriú, a gente leva músicas bacanas pra você curtir, esteja onde estiver, você que tá indo no trânsito, tá curtindo esse feriadão, tá voltando pra casa já ou tá por aí ainda? Hein, tá vai ficar por aqui no resto da semana? Vai curtir as férias, já tá viajando, curtindo Santa Catarina? É verdade, cabrinha, sejam todos bem-vindos à programação de excelência da sua Camboriú FM, que segue agora trazendo Major Lazer com DJ Snake. O nome da música é Lean On.

Lipa com Love Again, versão remix. Tivemos aqui o nosso rei em detalhes, Roberto Carlos Bicho, com Alô. Alô, nosso rei Roberto Carlos. E teve Major Lazer com DJ Snake. A música Lean On fechou mais um bloco, mais um blocão da programação sensacional. 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

maravilhosa pra você que tá parado. Imagina você agora, no litoral norte de Santa Catarina, se você estiver de frente pro mar, de repente, está aí curtindo com o seu carro, dando uma passeadinha, dando um rolê, ou você que tá no interior também, por que não, né, cabrinha? Ou por que não, né, em qualquer lugar. Se você estiver meio que paradão agora, de boa, com o som ligado, olhe para o horizonte, veja no horizonte, sinta o som que chega pra você curtir agora, um momento que dá vontade de dar aquela fugidinha. Tomar, de repente, aquele leitinho gelado nesse seu feriado. Você toma um leitinho gelado, você me acompanha. Um brinde ao leitinho gelado. Essa nossa tarde. Aí, ô, leitinho gelado. Maravilha, né? Essa nossa tarde de segunda-feira, feriado, carinho.

Camboriú, a rádio que a gente ama, trazendo Liz Stansfield com Cool and the Gang, Too Hot. Música mais tranquilinha, mas tem um embalo, balinha até que tá gostoso, não tá? A qualquer momento, né? É verdade, cabrinha. Antes da Liz Stansfield, a gente tocou Exalta Samba com Fugidinha e tem muito mais chegando logo após o nosso intervalo. Segue junto porque você está na Camboriú, a rádio que todo mundo ouve em todos os lugares.

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3: Estamos de volta depois desse intervalo aqui na Rádio Camboriú. A rádio que segue aí junto com você, fazendo sua trilha sonora de feriado. É música boa. Hora daquela refrescância na programação. Uma música mais remixada pra você dar aquela embalada legal e curtir junto, esteja onde você estiver, e é por isso que eu levo. Nenê é o nome do cantor. Conhece o Nenê aqui, ô galinho? Não conhece, cabrinha? Ih, vocês não sabem de nada. Não sabem de nada. Nenê com Just the Two of Us. Uma versão remix que só a Camboriú leva até você.

Balneário Camboriú, só música boa. Teve aqui o Daniel doendo de saudade. Hoje é o dia das crianças, né? A gente tem muita saudade na infância, não tem? Quem é adulto que não tem saudade da infância, né, cabrinha? Que maravilha, né? Que maravilha. Daniel doendo de saudade e o Nenê com Just the Two of Us. E aí, cabrinha, lembrou da música? Curtiu, galinho? Boa, né? É isso que eu tô falando. 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
0: De volta, meus amigos. De volta na Tarde Bacana para levar mais um montão de música para você curtir junto com a gente, fazendo aquele climão. Aquele climão gostoso de feriado. Final de feriadão, pra falar a verdade, né? Hoje a estrada deve estar mil, né? Não tô olhando o trânsito agora, mil desculpas aí, pessoal, não sei como é que tá, depois você me informa se tá bom, se não tá, porque hoje é segunda-feira, final de feriado, muita gente viajou, veio curtir um feriadão, umas férias, alguma coisinha meio rápida aí no final de semana, veio curtir a praia, o sol, a liberdade, a vida boa. Estamos na primavera, e na primavera é aquele dia, né? Aquela época, aliás, né? Nós temos os passarinhos cantando lá no fundo. Nós temos o que mais? Nós temos arco-íris, borboletas, flores desabrochando. Estamos na primavera. E a primavera na Rádio Camboriú é um climão muito gostoso. É por isso que eu já convido você para curtir esse grande clássico do Baianada. Você conhece Baianada, galinho? Ah, cabrinha, esse vocês conhecem, né? Vamos com Baianada. Heaven é o nome da música do Bryan Adams.

Zé, manda Grazi. Grazi, eu acho que é, né, Cabrinha? Tô meio por fora aqui hoje. Hoje eu tô meio lesado. Hoje eu acho que tá faltando um pouquinho de leitinho gelado pra mim, né, Cabrinha? Eu já vou abrir uma daqui a pouco e você vai ver. Eu acho que é banda Grazi, né? Com Vira Virou. Pronto, o importante é isso. Ele tocou a música. E teve Brian Adams com Heaven. Fechou o bloco, curtiu comigo? Vamos pro intervalo e a gente volta. Na Camboriú não tem tempo.

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1: 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E agora, como é que você está nessa tarde bacana? Tá preparado para mais um montão de música no seu rádio? Então já sabe, grauzinho no volume. E música para você curtir, mais um montão de música. Temos mais uma hora com a nossa tarde bacana. Eu falei que queria um leitinho gelado, mas só sabe o que trouxeram para mim aqui, ô galo? É, meu galo, o único galo que canta durante o dia é o meu galinho por aqui. Olha só, eu pedi para me trazer leitinho gelado. E trouxeram leitinho gelado. Derrubar todos os pinos aqui agora, porque tá na hora de curtir mais músicas, abrindo nosso último bloco na programação dessa segunda feriado, Dia das Crianças, Dia da Nossa Senhora Aparecida, Dia Nacional da Leitura e também o Dia do Descobrimento das Américas. Tudo isso é hoje. Tem mais coisas que se celebra, se comemora hoje, mas não lembro de tudo. Vamos com Nico e Vince. O nome da música é Trouble.

mesmo, gente. John Secada com Angel. John Secada tá em turnê pelo Brasil, hein? Junto com a Marina Elali, detonando. John Secada, o cara canta muito. Tá em turnê pelo Brasil mesmo. Também tivemos Gangue 90 com o tema da novela Nosso Louco Amor. Também teve Nico e Vince com Trouble. Só música boa. A gente vai

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6: É tempo de cantar. Prima.

Ele já tocou porque tá na hora de dar o play e seguir com a programação da tarde bacana. Que tal a gente ouvir agora uma cantora italiana, Laura Pergolitti? Mas ela vai cantar em inglês. O nome da música Lost in You.

o som nosso de cada dia, de cada momento. Foi Zezé de Camargo e Luciano com a Ferro e Fogo, uma das maiores clássicas do Zezé e Luciano. Pode aplaudir porque vale a pena, pode aplaudir aí, cadê? Isso que eu tô falando. Magazine e o tique-tique nervoso, isso me dá um tique-tique nervoso. Essa aí eu cantava junto aqui até na hora. Tá me dando um tique-tique nervoso aqui. E o tempo tá passando. Teve Laura Pergolizzi lá no comecinho com Lost in You. E a Rádio Camboriú vai pro intervalo porque tem muita música ainda.

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13: O cara chavecando a garotinha na balada, ela falou assim: ah, ontem eu chupei melancia e lembrei de você. 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Ela falou: não, semente demais.

Muita música legal aqui ainda, sabe? Eu tenho um balaião musical e hoje, Dia das Crianças, o balaião tá separando mais flashback hoje, né, Cabrinha? Pra gente lembrar de momentos de criança, momentos que a gente brincava com alguma criança, algum momento bacana do passado. Tem músicas muito antigas, músicas nem tão antigas assim e músicas que remetem aí os anos 2000 e alguma coisa, pra gente lembrar que tudo que passou é passado, não precisa ser coisa tão antiga, não. E a gente vai trazer agora uma música da Rihanna. Essa música da Rihanna foi o primeiro grande sucesso dela. Você sabe como é que se fala sombrinha em inglês, Cabrinha? Sombrinha, aquele objeto tipo guarda-chuva, só que é sombrinha. Sabe como é que é, Galo? Não sabe? A gente fala umbrella, ela. Lembra de umbrella? Pois é, umbrella é o nome dessa música da Rihanna, quer dizer sombrinha, que você ouve agora.

música que você curtiu. Gustavo Lima com O Melhor de Mim. E teve Rihanna com Umbrella. Fechando o nosso penúltimo bloco de hoje. O tempo passou rapidinho hoje. Não deve ser porque hoje é feriado, né? Nem deu tempo de tomar um cafezinho ainda. Eu já tomei um leitinho gelado? Não, não tomei. Mas servi você um leitinho gelado aqui na nossa programação. Eu já volto logo após o intervalo com aquele cafezinho gostoso. Se você tiver um cafezinho, se prepara pra gente brindar essa tarde com um cafezinho gostoso.

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3: A empresa Planaterra está contratando pessoas com deficiência para trabalhar nas regiões de Santa Catarina e Rio Grande do Sul. 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Falar com Cassiana, repetindo o fone WhatsApp 49-3321-1916. Planaterra.
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1: Oi, gente, eu sou o Kleber Massaneiro. Tá na hora de fechar. Tá na hora de fechar a tarde bacana de hoje, dessa sua segunda-feira. É, cabrinha, estamos chegando no finalzinho do programa. Muito obrigado a cada um de vocês que curtiu a programação da Rádio Camboriú hoje junto comigo. Tá na hora de se divertir, tá na hora de correr, pular, tomar aquele cafezinho conforme eu prometi. Eu já tô com meu cafezinho por aqui, você me acompanha num café, cabrinha? É, aquelas batidinhas, 6 colherinhas de açúcar, eram 7. Diminui pra 6, tô diminuindo o açúcar, tá vendo? Não é fácil não. Então vamos tomar nosso golinho de café. E partiu para a próxima programação, para o próximo bloco musical, último da tarde de hoje. Eu já vou me despedindo por aqui. Hoje, feriado, vamos curtir o restinho desse feriado, nessa sua segunda-feira, dia 12 de outubro. Eu espero você junto comigo amanhã de novo, 1 hora da tarde. Esteja trabalhando, passeando, se divertindo, curtindo, né, cabrinha? Amanhã, 1 hora.

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1: 5 e 4.
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2: 5:18.
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1: 5:32.
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1: 5:48.
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1: 6:01.
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2: 6:28.
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1: 6:47.
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1: 7 e 4.
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1: 7:22.
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1: 7:38.
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1: 8:01.
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4: A mulher chegou no marido, né? Bem, se eu morrer, você vai arrumar outra mulher? Ele falou, cara, que vou. Você vai estar morta mesmo? Fazer o quê? Vou ficar sozinho? Ela, mas se eu morrer, ela vai vir morar na nossa casa? E claro, meu bem, ué, o que que tem? Ela, mas se eu morrer, ela vai dirigir meu carro? Ele falou, não, aí acho que não, porque ela não tem habilitação ainda, viu?

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1: 8:50.
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